0: 94,9 Alvorada com F. Harry David, Sahara Night, Zélia Duncan, Catedral e Adele, Is On Me. 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

0: 94,9, Alvorada com Corinne Bailey Ray, Put Your Records On. Antes, Styx, The Best of Times e Legião Urbana, Pais e Filhos. 10h24.
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2: Olá, querido ouvinte! Hoje a dica é um clássico da cozinha brasileira, o irresistível molho lambão. Anote aí, misture 3 tomates maduros picadinhos, meia cebola bem picada, cheiro verde à vontade, 2 dentes de alhos amassados, 3 colheres de sopa de azeite, suco de meio limão, sal e pimenta do reino a gosto. Se gostar, um toque picante, acrescente uma pimenta malagueta bem picadinha. Misture tudo, deixe descansar por 15 minutinhos para os sabores se encontrarem. Esse molho é perfeito para acompanhar churrasco, torresmo, linguiça, carne de lata ou até um pãozinho quentinho. Comida boa é aquela que reúne gente em volta da mesa. Até a próxima e bom apetite! Para tirar dúvidas ou saber mais, acesse esse e outros podcasts através do nosso site alvoradafm.com.br ou no meu Instagram, Flávio Chapuri. Eu sou o Flávio Trombino para Alvorada FM.

0: Chris Brown, Alvorada com With You, antes Zé Cabaleiro, Bandeira e Cobo Cailê, Iris. Alvorada, música e informação. 10h56.
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0: O cantor e compositor Milton Nascimento está internado desde ontem para tratar um quadro de pneumonia. Segundo nota divulgada em rede social, o artista de 83 anos está estável e em boa evolução clínica. A previsão é de que ele receba alta nos próximos dias e continue recebendo tratamento em casa. Ainda conforme o comunicado, a pneumonia é uma intercorrência comum no atual estado de saúde do artista. E morreu aos 81 anos a atriz irlandesa Brenda Fricker. A informação foi confirmada hoje pela agente da artista, mas a causa não foi divulgada. Fricker venceu o Oscar em 1990 na categoria de melhor atriz coadjuvante. A honraria foi concedida devido ao trabalho dela no filme Meu Pé Esquerdo, um dos grandes papéis de Daniel Day-Lewis no papel principal. E a Fricker vive a mãe de um jovem pintor com paralisia cerebral. Na época, ela se consagrou como primeira irlandesa a conquistar a estatueta da Academia de Artes e Ciências Cinematográficas. Outro papel marcante dela foi na comédia Esqueceram de Mim 2, de 1992, na qual interpretou a Mulher dos Pombos. 10h57.
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0: 94,9 Alvorada com Chris Isaak, Wicked Game, Christopher Cross Sailing e Tony Braxton, Spanish Guitar. 11:27.
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0: Eu sou um Duda e Nina Sherry na Alvorada com 7 Seconds, John Secada Too Late Sun e Van Lins Vitoriosa. 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
0: O cortejo junino volta a ocupar as ruas da Pampulha neste fim de semana como parte da programação do Arraial de Belô. Realizado desde 1979, o desfile celebra a cultura popular mineira e reúne quadrilhas, atrações musicais e experiências gastronômicas. O trajeto conta ainda com triciclos decorados. Durante o evento, o júri vai analisar tanto a caracterização dos veículos quanto a animação e o desempenho dos grupos de quadrilheiros. O cortejo junino de 2026 terá concentração a partir das 11 da manhã deste sábado, no Mineirinho. Saiba mais no site da Prefeitura de Belo Horizonte.
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0: Segue neste fim de semana o Festival de Inverno da UFMG, com tema Veredas das Artes. O evento celebra Minas como território de criação artística e, em especial, os 70 anos da obra maior de Guimarães Rosa. Neste sábado, uma das atrações será a sessão do Planetário, Fim da Noite do Sertão, que desvenda objetos astronômicos descritos em um dos contos do autor. A atividade será realizada às 2 da tarde no Espaço do Conhecimento, na Praça da Liberdade, com retirada gratuita de ingressos 2 horas antes na recepção do museu. O Festival de Inverno da UFMG vai até 24 de julho e a programação completa está no site da universidade. 11:58, eu sou o Bel Augusto, obrigado pela companhia. Fico por aqui, a gente volta a se encontrar amanhã, ao meio-dia. Até lá.

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1: Muita gente acredita que Brumadinho só tem o Inhotim, mas essa visão está errada. A região é repleta de opções para um turismo de experiência. Você vai encontrar arte, artesanato, gastronomia, igrejas e muito mais. Além disso, vai ter a oportunidade de conhecer empreendedores repletos de história e simpatia, vivendo tudo aquilo que Minas tem a oferecer. E claro, não podemos deixar de dizer que tudo isso acontece rodeado por uma bela vista das montanhas. Para conhecer todas essas possibilidades, que eu aposto que você não conhece, basta acessar o site céudemontanhas.com.br. Você vai ficar surpreso ao descobrir que até mesmo aprender a fazer um picolé, você consegue se visitar Brumadinho. Os guias são completos e com diversas possibilidades. Um ou dois dias, roteiro para casal, roteiro para família, para criança, para pessoas com mais de 60 anos e muito mais. E claro, você pode rever essa dica em alvoradafm.com.br/podcasts ou me procurar no Coisas de Mineiro. Sou Isabela Lapa para Alvorada F.

0: 3 para 1.
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2: Alô, ouvintes, leitores do Mundo Livro. Hoje eu vou falar sobre o livro Diálogos Estrangeiros, Fernando Sabino e a Cultura Literária de Língua Inglesa, de Cristina Souza. Este livro revela um aspecto pouco conhecido da trajetória de Fernando Sabino, autor do clássico Encontro Marcado. A profunda influência que a literatura de língua inglesa exerceu sobre a sua formação e obra. Fruto de uma pesquisa acadêmica desenvolvida ao longo de mais de 20 anos, Cristina Souza mergulha no acervo pessoal do escritor para reconstruir seus diálogos com autores, livros, cartas e documentos. A pesquisa mostra como escritores de língua inglesa acompanharam Sabino desde a juventude, especialmente durante o período que ele viveu nos Estados Unidos, e como essas leituras deixaram marcas em sua escrita. Ao investigar sua biblioteca, sua correspondência e seus manuscritos, o livro oferece uma nova perspectiva sobre a construção de um dos grandes prosadores brasileiros do século XX. Cristina Souza é doutora em estudos literários pela Universidade Federal de Minas Gerais, onde também se formou em letras. Meu nome é Afonso Borges e você pode ouvir e baixar todos os podcasts que eu falo no site alvoradafm.com.br.

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2: Entidades de segurança viária já realizaram diversos crash tests. Aquelas colisões controladas dentro de laboratórios, envolvendo simultaneamente automóveis atuais e modelos antigos, com o objetivo de demonstrar a evolução da proteção aos ocupantes. Entre os exemplos desses ensaios estão de um Chevrolet Impala 2009 contra um Bel Air 1959 e ainda o de um Corolla 2015 contra um similar fabricado em 1998. Agora foi a vez do Insurance Institute for Highway Safety dos Estados Unidos comparar duas gerações da Chevrolet Blazer. Uma 0 km, ano 2026, e a outra produzida em 1996. E não houve qualquer surpresa. O automóvel mais novo se mostrou bem mais seguro, exatamente como havia ocorrido nos demais testes que eu citei. No crash test do Chevrolet Blazer, no qual os dois veículos colidiram de frente a uma velocidade de 64 km por hora, foi constatado que o motorista do veículo fabricado 30 anos atrás sofreria graves lesões na cabeça, no pescoço e nas pernas, e dificilmente sairia vivo da colisão. Por outro lado, o condutor do modelo atual teve apenas ferimentos leves no pé direito e na parte inferior da perna. Siga-me no Instagram, Alexandre Carneiro _ Carros, e baixe este e outros podcasts pelo site alvoradafm.com.br. Eu sou Alexandre Carneiro para a Rádio Alvorada.

0: 3:07.
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3: Você já ouviu falar em apartamento garden? Muita gente imagina que seja apenas um apê com jardim, mas ele vai muito além disso. O garden é uma unidade geralmente localizada no térreo que possui uma área externa privativa. Esse espaço pode ser um jardim, um quintal, um terraço ou até uma combinação de todos eles. É como reunir as vantagens de uma casa com a praticidade de um condomínio. Essa área extra abre inúmeras possibilidades. Criar um espaço gourmet, cultivar plantas, montar um cantinho de leitura, receber amigos, oferecer mais liberdade para crianças e pets. Em muitos casos, ela praticamente dobra a área de convivência do imóvel. Mas aqui vale um alerta. Antes de comprar um imóvel assim, novo ou antigo, é importante verificar questões como segurança, privacidade, incidência de sol, drenagem da área externa e as regras do condomínio para reformas e intervenções. Se quiser conhecer um apartamento garden antigo, incrível, daqueles que eu queria pra mim, me chama no Insta que eu te mando. 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Eu sou Janina Esther para a rádio.

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2: Música e informação na madrugada, com informações da Agência Estadão. Nosso primeiro assunto de hoje é meio ambiente. O governo federal vem monitorando com mais atenção os potenciais impactos do fenômeno climático El Niño sobre o setor agropecuário. A atuação se concentra em apoiar os produtores em medidas preventivas e mitigar eventuais pressões inflacionárias nos alimentos. A estratégia deve incluir ainda a revisão orçamentária do seguro rural. O movimento do governo, capitaneado pela equipe agrícola do Executivo, vem em meio à expectativa de um super El Niño, que ameaça a produção brasileira de grãos na safra 2026-2027. A previsão meteorológica é a de que ele se converta em um episódio forte entre julho e setembro, o que aumenta a probabilidade de ondas de calor, secas e chuvas intensas, que podem prejudicar a produtividade das lavouras na nova safra, que começa a ser semeada daqui a 2 meses. Recentemente, o Ministério da Agricultura instituiu, por meio de portaria, um grupo de trabalho para avaliar os impactos de El Niño. Entre as funções da equipe estão mapear vulnerabilidades regionais e setoriais e propor estratégias de mitigação e instrumentos de proteção do produtor rural. A avaliação deverá considerar os impactos por região geográfica e nas principais culturas como soja, trigo, milho, feijão, cana-de-açúcar, café e mandioca. Deverá também formular propostas institucionais relativas aos efeitos do El Niño na produção da agropecuária brasileira e elaborar um relatório contendo estratégias de adaptação e mitigação frente ao fenômeno climático, com um plano de trabalho e um cronograma de ações e respectivos impactos na agropecuária brasileira. O colegiado deverá atuar, além disso, como uma espécie de comitê de crise, para subsidiar as ações do Ministério e, eventualmente, orientar a necessidade de suplementações ou remanejamentos orçamentários para o enfrentamento do fenômeno climático. No seguro rural, a intenção é incluir a discussão nos debates de estratégias de mitigação do El Niño. O orçamento do seguro rural foi contingenciado em mais de 53% pelo governo ao longo do último mês, com os recursos para a subvenção ao prêmio caindo para R$ 473,8 milhões de reais neste ano. A partir das análises do colegiado, entretanto, técnicos da equipe agrícola veem espaço para a recomposição do orçamento do seguro. No segmento da agricultura familiar, o governo busca recursos para formar brigadas de incêndio em assentamentos da reforma agrária, assim como ocorre em territórios indígenas, sobretudo na região norte do país, no estado do Amazonas. A intenção é de que a formação das brigadas seja financiada pelo Fundo Amazônia, segundo afirmou a ministra do Ministério do Desenvolvimento Agrário, Fernanda Machiavelli. E ainda sobre as consequências do El Niño, um aviso da OPAS, Organização Pan-Americana da Saúde, ligada às Nações Unidas, alertou que variações climáticas do fenômeno, como secas severas e chuvas intensas, podem desencadear casos de doenças infecciosas, como dengue, zika, chikungunya e malária, em regiões do Brasil. Também pode haver mais internações por problemas respiratórios e cardiovasculares, especialmente entre crianças e idosos, provocadas pela fumaça de incêndios florestais, sobretudo na Amazônia e Pantanal. O relatório divulgado aponta o país como tendo risco médio de uma crise de saúde pública em 2026, em função desses impactos. O índice se baseia em condições estruturais e vulnerabilidade da população e dos serviços de saúde, que determinam como os efeitos são sentidos. A classificação é compartilhada por outros países latino-americanos, como Argentina, Bolívia e Peru. Nas Américas, além de haver risco muito alto relacionado às arboviroses, é quase certo que o estresse térmico esteja entre os principais impactos sofridos pela população. O calor extremo é a maior causa de mortalidade relacionada ao clima, principalmente para os grupos mais vulneráveis, formados por quem tem doenças pré-existentes, idosos, bebês, gestantes e trabalhadores ao ar livre. Ainda na categoria de risco muito alto para o continente, estão doenças transmitidas pela água, como a cólera e a leptospirose, relacionadas ao maior volume de chuvas e enchentes. O relatório da OPAS também destaca que as secas, chuvas intensas e inundações tornadas mais prováveis pelo El Niño neste ano e no próximo podem danificar ou interromper o funcionamento de serviços de saúde essenciais, restringindo o acesso à assistência médica durante e depois da emergência climática. Diante da previsão, a entidade recomenda reforçar as campanhas de vacinação para conter surtos de doenças infecciosas, priorizar a detecção precoce de riscos e pacientes com doenças crônicas e fortalecer sistemas de alerta precoce para ondas de calor. E a Agência Nacional de Vigilância Sanitária determinou a atualização da composição das vacinas contra a Covid-19 utilizadas no Brasil. A medida tem como objetivo melhorar a proteção contra as variantes do SARS-CoV-2 que circulam atualmente no país. Pelas novas regras, os imunizantes deverão ser monovalentes, ou seja, direcionados a uma única linhagem do vírus e conter preferencialmente a variante LP8.1. A norma também estabelece um período de transição. As vacinas produzidas e registradas antes da atualização, assim como os lotes já distribuídos, poderão ser aplicadas por até 9 meses após a aprovação das novas formulações pela Anvisa. Depois desse prazo, o uso ficará proibido, salvo manifestação expressa da agência. Renato Cafuri, vice-presidente da Sociedade Brasileira de Imunizações, explica que o coronavírus sofre mutações constantes, assim como o vírus da gripe. Por isso, quanto mais semelhante for a variante utilizada na formulação da vacina em relação à que está circulando, maior tende a ser a proteção oferecida pelo imunizante. Cafuri ressalta, no entanto, que as vacinas atuais continuam funcionando, protegendo contra formas graves da doença e que o objetivo da atualização é aumentar ainda mais a eficácia contra as variantes recentes e manter o melhor pareamento possível entre a vacina e o vírus em circulação.
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Música e informação na madrugada com informações da Agência Estadão. O Conselho Nacional de Política Energética aprovou nesta semana resolução que eleva temporariamente de 30 para 32% o percentual obrigatório da mistura de etanol anidro adicionado à gasolina comercializada em todo o território nacional. A medida havia sido anunciada em abril, mas ainda dependia do aval do colegiado formado por representantes de 17 ministérios. O aumento terá vigência de 180 dias com possibilidade de prorrogação uma única vez por igual período. Em nota, o Ministério de Minas e Energia disse que a atualização do teor da mistura vai fazer com que o país deixe de importar 900 milhões de litros de gasolina por ano. A pasta já conduziu um programa de testes e os ensaios em veículos demonstraram que não há impactos relevantes no desempenho, na dirigibilidade, nas emissões ou no consumo de combustível. Do ponto de vista técnico, após realização dos experimentos, a decisão já poderia ter sido adotada desde o ano passado. Porém, a preocupação com eventual impacto na inflação impediu a elevação para 32% na mistura. Nos últimos meses, o jogo virou com a crise no Oriente Médio. A guerra do Irã tem provocado elevada volatilidade nos preços do petróleo e riscos à segurança do abastecimento global de combustíveis. Em nota técnica, foi considerado o diferencial de custos entre etanol e gasolina. No caso, o biocombustível ficou com preço mais competitivo, abrindo a possibilidade de redução do custo médio da gasolina ao consumidor, com potencial efeito desinflacionário. E a demanda global por petróleo está em recuperação após meses de interrupções no Oriente Médio. Porém, a nova escalada de tensões entre Estados Unidos e Irã aumentou a incerteza sobre as perspectivas. A dúvida sobre o futuro do mercado da commodity ocorre justamente quando o mercado se prepara para uma nova onda de oferta no próximo ano, segundo o relatório mensal da Agência Internacional de Energia. Embora o consumo deva recuar 1 milhão de barris por dia neste ano, o ritmo da contratação vem diminuindo rapidamente. A demanda caiu 4,8 milhões de barris por dia no segundo trimestre e deve recuar 1,7 milhão no terceiro antes de voltar a crescer nos 3 meses finais do ano. A retomada marcaria um ponto de virada para um mercado que passou grande parte do ano sob o temor de que a guerra retirasse milhões de barris por dia da oferta global. A Agência Internacional de Energia alertou, no entanto, que a escalada mais recente pode frustrar a expectativa de que o mercado entre em superávit no próximo ano. O órgão, sediado em Paris e que reúne países ocidentais e aliados, projeta atualmente que a demanda aumente 1,9 milhão de barris por dia em 2027, enquanto a oferta global deve crescer cerca de 7,5 milhões. Nos últimos dias, Estados Unidos e Irã trocaram uma série de ataques na escalada mais intensa desde o acordo de paz de 60 dias fechado em meados de junho. O presidente Donald Trump disse considerar o cessar-fogo encerrado e revogou uma licença que permitia ao Irã vender petróleo no mercado aberto. Com isso, o tráfego pelo Estreito de Hormuz, rota que normalmente concentra cerca de 1/5 dos fluxos globais de petróleo e gás natural, voltou a ficar próximo da paralisação. No fim de junho, o fluxo de petróleo por Hormuz havia se recuperado com força, superando 70% dos níveis pré-guerra. Apesar disso, operadores de petroleiros seguem enfrentando riscos elevados de segurança e operação, já que minas ainda não foram totalmente removidas das rotas de navegação e as discussões sobre a governança de longo prazo do estreito continuam travadas. Falando agora de cultura, a cantora Madonna chegou mais uma vez ao topo da Billboard 200.
Com Confessions 2, a rainha do pop soma 10 discos no topo da parada e torna-se a primeira artista a emplacar um álbum número 1 nos anos 2020, depois de já ter liderado a parada em outras 3 décadas. O novo disco estreou com um grande número de vendas. Apenas nos Estados Unidos, o álbum já soma mais de 134 mil unidades vendidas na semana, que se encerrou em 9 de julho, segundo a Billboard. O impacto do novo registro também foi percebido nos streamers. Confessions 2 marcou o melhor desempenho ao longo de uma semana em termos de reprodução de um álbum da cantora. Em uma publicação nas suas redes sociais, Madonna escreveu que as palavras não conseguem expressar o quanto está grata e surpresa com a recepção incrível do álbum. Na mensagem, ela ainda agradeceu a todos que fizeram parte do novo trabalho e ajudaram a tornar esse sonho realidade, em especial aos fãs. E ainda no noticiário musical, o clássico Wonderwall, lançado pelo Oasis em 1995, voltou aos holofotes graças à seleção inglesa na Copa do Mundo. Na quarta-feira, data em que a Inglaterra enfrentou a Argentina por uma vaga na final do torneio, a faixa ocupou a terceira posição entre as músicas mais reproduzidas no ranking global do Spotify, impulsionada pelo coro dos torcedores ingleses ao fim das partidas. À frente da canção estiveram apenas Die Die de Shakira e Burna Boy. Escolhida como música oficial da Copa do Mundo de 2026 e Hate That I Made You Love Me de Ariana Grande. Wonderwall acabou sendo adotada como música tema da Inglaterra na Copa de maneira espontânea. Após a vitória por 4-2 sobre a Croácia na estreia do Mundial, do sistema de som AT&T Stadium em Dallas, começou a tocar a música. Em êxtase pelo resultado, os torcedores resolveram entoar a canção a plenos pulmões e receberam a companhia dos atletas ingleses. De lá para cá, a cena continuou se repetindo. Desde então, a faixa passou a ocupar um lugar semelhante ao de um verdadeiro hino informal da torcida inglesa. O termo Wonderwall não possui uma tradução literal exata, mas costuma ser interpretado como porto seguro ou alguém em quem se pode confiar nos momentos difíceis. A canção retrata uma relação de admiração e apoio entre duas pessoas, na qual uma inspira e fortalece a outra diante das adversidades.

Música e informação na madrugada com informações da agência Estadão. O mundo do cinema se despediu nesta semana do ator neozelandês Sam Neill, conhecido mundialmente por atuar na franquia Jurassic Park aos 78 anos. Em comunicado à família, informou que a morte foi repentina e inesperada. Em abril, o ator havia anunciado que o câncer que ele enfrentava estava em remissão após ser submetido a uma terapia genética. Neill revelou em sua autobiografia lançada em 2023 que enfrentava um linfoma não Hodgkin em estágio 3 e que acreditava estar possivelmente morrendo. Neste ano, porém, afirmou que estava livre da doença graças a um tratamento que modificou seu sistema imunológico. Neill foi um dos muitos atores e diretores que alcançaram fama internacional após uma explosão de filmes australianos que começou no final dos anos 1970, fazendo companhia a nomes como Paul Hogan e Mel Gibson. A versatilidade dele era notável. Atuou na comédia Doce Vingança em 1998. Decepou cenograficamente o dedo de Holly Hunter no drama O Piano em 1993 e arrancou os próprios olhos no terror de ficção científica Enigma do Horizonte em 1997. O ator chamou a atenção do público internacional pela primeira vez no filme Minha Carreira Brilhante, que também lançou Jude Davis. Mais tarde, ele apareceu em Terror a Bordo de Philip Noyce, em suspense de alta classe ambientado no mar e co-estrelado pela então relativamente desconhecida Nicole Kidman. Talvez Neill tenha alcançado o nível mais alto de fama em Jurassic Park, interpretando o paleontólogo Alan Great, que é convocado a uma ilha da Costa Rica, onde um parque temático foi construído para abrigar manadas de dinossauros clonados. O personagem era ponderado e sensato, um cientista que alertou o idealizador do parque temático de que dinossauros e seres humanos, duas espécies separadas por 65 milhões de anos de evolução, foram subitamente jogados juntos no mesmo caldeirão. Nascido em 1947 na Irlanda do Norte, Neill foi para Nova Zelândia aos 7 anos de idade. Ele nasceu Nigel Neill, mas disse em entrevistas que começou a adotar o nome Sam, porque havia muitos Nigels na escola onde estudava. Na Nova Zelândia, o ator ficou conhecido como uma pessoa modesta e despretensiosa que não se deslumbrava com a fama. Nas redes sociais, postava frequentemente fotos dos animais de sua fazenda, muitos deles batizados carinhosamente com nomes de celebridades e amigos. Sam Neill deixa 4 filhos e 8 netos. Falando agora em literatura, a Câmara Brasileira do Livro revelou nesta semana os semifinalistas da 3ª edição do Prêmio Jabuti Acadêmico. Criada em 2024, a premiação tem como objetivo reconhecer obras brasileiras de excelência das áreas científicas, técnicas e profissionais. Entre os destaques está o jornalista e professor universitário Eugênio Buch. Ele concorre na categoria Comunicação e Informação pelo livro A Razão Desumana, Cultura e Informação na Era da Desinformação Inculta. Outros semifinalistas conhecidos do público são a filósofa e professora Marilena Chaui pelo livro Por Que Filosofia, na categoria Filosofia, e a psicanalista Vera Laconelli por Análise, e o psiquiatra Daniel Martins de Barros por Sofrimento Não É Doença, ambos na categoria Psicologia e Psicanálise. Os 5 finalistas de cada categoria serão anunciados em 27 de julho. Já os vencedores serão revelados em uma cerimônia no dia 11 de agosto no Teatro Sérgio Cardoso, em São Paulo. Os premiados levam R$5.000 e a estatueta do Jabuti. A Câmara Brasileira do Livro também anunciou que o livro acadêmico clássico da edição de 2026 será História das Mulheres no Brasil, da historiadora, escritora e professora brasileira Mari Del Priori. Publicado originalmente em 1997 pela editora Contexto, a obra faz um panorama da trajetória das mulheres brasileiras do período colonial ao fim do século XX. Anualmente, a organização reconhece obras de relevância permanente.

História da velhice no Brasil. E nosso assunto agora mistura teatro e literatura. O livro Olga, um dos mais conhecidos da carreira do ator Fernando Moraes, vai virar musical. Moraes e o produtor, autor e diretor Eduardo Bacher estão desenvolvendo o projeto. Com estreia prevista para o segundo semestre de 2027, a montagem iniciará o processo de desenvolvimento nos próximos meses. O musical terá direção de Tadeu Aguiar e direção musical de Thalisson Rodrigues. Publicado originalmente em 1985, Olga reconstrói a trajetória de Olga Benário Prestes, militante comunista alemã de origem judaica, que se apaixonou por Luiz Carlos Prestes e foi deportada, grávida, pelo governo brasileiro para a Alemanha nazista, onde acabou assassinada em um campo de concentração. Considerado um dos maiores sucessos editoriais de Fernando Moraes, o livro tornou-se uma referência da literatura biográfica brasileira e permanece como uma de suas obras mais conhecidas. A história foi adaptada para o cinema em 2004, em filme dirigido por Jaime Monjardim e estrelado por Camila Morgado no papel título. A produção alcançou grande repercussão de público e crítica. A futura montagem contará com composições originais e arranjos de Laura Visconti, além de letras assinadas por Eduardo Bacher.

Música e informação na madrugada com informações da Agência Estadão. Incertezas externas influenciam perspectivas para os juros. A mediana do relatório Focus para a taxa Selic no fim de 2026 seguiu em 14% pela terceira semana seguida. Há um mês, era de 13,75%. O mercado vem ajustando as expectativas para a extensão do ciclo de afrouxamento monetário conduzido pelo Banco Central. Esse movimento ocorre em meio ao aumento da incerteza por causa da guerra no Oriente Médio. Já a estimativa intermediária do relatório Fox para a taxa Selic no fim de 2027 continuou em 12% pela quarta semana consecutiva. O Comitê de Política Monetária do Banco Central promoveu cortes sucessivos de 0,25 ponto percentual nos juros durante as três primeiras reuniões de 2026. Com a sequência de reduções, a taxa básica de juros da economia, a Selic, foi ajustada para o patamar de 14,25% ao ano. No comunicado da reunião de junho, o comitê voltou a enfatizar a incerteza do cenário econômico. O colegiado disse ainda que a magnitude total do atual ciclo de calibração da Selic será estabelecida à luz de novas informações, dada a dinâmica dos riscos associados à evolução dos preços. Essa decisão será tomada visando assegurar a convergência da inflação à meta. A mediana do mercado para a Selic no fim de 2028 continuou em 10,5%. Há um mês, era de 10,25%. Já a estimativa para 2029 continua em 10% pela décima semana consecutiva. E a vice-presidente da supervisão do Federal Reserve, Michelle Bowman, defendeu uma abordagem mais flexível para o setor bancário global. Segundo ela, essa flexibilidade deve orientar o Conselho de Estabilidade Financeira ao atualizar as regras e o controle do setor. Ela argumentou que normas rígidas podem acabar comprometendo a eficácia do organismo internacional. Durante uma conferência em Londres, Bowman afirmou que o FSB deve incentivar a flexibilidade. Para ela, os esforços de modernização precisam respeitar as particularidades e a realidade de cada país. Ainda segundo a vice-presidente, tentativas de prescrever e impor regras estritas que não considerem a diversidade entre instituições financeiras e autoridades nacionais acabam corroendo a eficácia do Federal Reserve. A dirigente alegou que o sistema financeiro está em constante evolução e que o arcabouço regulatório precisa acompanhar essas mudanças sem criar encargos desnecessários. Para ela, a supervisão deve priorizar riscos financeiros materiais e adotar uma abordagem proporcional ao perfil de cada instituição. Além disso, o foco deve ser ampliado para a transparência, riscos emergentes e a inovação responsável. Bowman citou como exemplo os esforços recentes do Fed para revisar as regras de capital dos bancos, atualizar critérios de supervisão e incentivar a adoção segura de tecnologias como inteligência artificial. Ela afirmou que essas iniciativas buscam preservar a estabilidade financeira e a solidez do sistema bancário, ao mesmo tempo em que reduzem barreiras regulatórias que restringem a oferta de crédito sem benefícios proporcionais. A dirigente acrescentou que o FSB vai divulgar no segundo semestre um relatório para consulta pública. O texto, que abordará princípios destinados a orientar a modernização regulatória entre os membros, será posteriormente encaminhado ao G20. Já a Organização dos Países Exportadores de Petróleo, a OPEP, elevou a estimativa de crescimento da produção brasileira de combustíveis líquidos para 2026 e reduziu a de 2027. Apesar dos ajustes no ritmo de expansão, as projeções para a produção média de ambos os anos foram mantidas. Para 2026, a entidade agora projeta um crescimento de 340 mil barris por dia. O número está acima dos 270 mil previstos anteriormente. Já para 2027, a expectativa de avanço recuou de 140 mil para 110 mil barris,
com a produção média projetada preservada em 4,8 milhões. Segundo a organização, a produção brasileira de petróleo bruto recuou cerca de 41 mil em maio ante abril. Já a produção de líquidos de gás natural e etanol permaneceu praticamente estável. Com isso, a produção total de combustíveis líquidos caiu cerca de 40 mil barris por dia na margem em maio. Para 2026, a OPEP avalia que a expansão da oferta brasileira continuará sendo impulsionada pelo aumento da produção nos projetos de Búzios, Mero, Marlim, Bacalhau e Uaru, além de novas entradas em operação no cluster de Albacora Leste. Em relação ao relatório anterior, a entidade acrescentou que atualizações recentes da Petrobras confirmam o avanço da produção em todo o complexo de Búzios. Esse desempenho reforça o campo como a principal fonte de crescimento da produção offshore brasileira nos próximos meses. Para 2027, a organização continua projetando o crescimento da produção em Búzios, Bacalhau e Uaru, além de novos projetos no campo de Búzios e nos ativos do cluster Pampuenchova. A OPEP, contudo, voltou a alertar que custos de desenvolvimento mais elevados e a persistência da inflação podem reduzir a atratividade econômica de projetos offshore. Esse cenário pode atrasar decisões finais de investimento e moderar o ritmo de expansão da oferta de petróleo. Na esfera macroeconômica, a entidade manteve as projeções para o crescimento do Produto Interno Bruto do Brasil em 2% em 2026 e 2,2% em 2027. A organização avalia que a atividade econômica segue sustentada pelo consumo das famílias, pelos investimentos e pelo desempenho do setor agrícola. Em relação ao mês passado, no entanto, passou a citar como fator de risco a possibilidade de os Estados Unidos imporem tarifas de 25% sobre importações brasileiras. A OPEP também reiterou que o ritmo do afrouxamento monetário dependerá da evolução da inflação e da atividade econômica.

Música e informação na madrugada com informações da Agência Estadão. TSE sugere premiação para institutos de pesquisa eleitoral. O ministro Cássio Nunes Marques, do Tribunal Superior Eleitoral, propôs a criação de um selo de acurácia para institutos de pesquisa. Ele seria destinado às empresas com maior taxa de acerto dos resultados no pleito. A proposta foi apresentada nesta semana em reunião com diretores de 19 institutos. Segundo a minuta de portaria a qual o broadcast político teve acesso, o selo seria entregue após o segundo turno das eleições em data a ser definida. A avaliação vai considerar somente pesquisas realizadas nos 7 dias que antecedem o pleito e no dia das eleições. O texto também afirma que estarão excluídos da premiação empresas que tiveram sido condenadas por irregularidades graves. A reunião foi convocada por Nunes Marques após ele suspender, em junho, uma pesquisa da Atlas Intel por suspeita de induzimento ao eleitor. O julgamento foi paralisado por pedido de vista da ministra Estela Aranha. Na ocasião, os ministros afirmaram que a análise não vai se restringir ao caso da Atlas e vai definir um precedente que deverá ser seguido por todos os tribunais regionais eleitorais. Segundo eleitores de institutos que estavam na reunião, ainda não houve nenhuma deliberação sobre os principais motivos que levaram à suspensão da pesquisa Atlas Intel. Estavam presentes na reunião representantes da Real Time Big Data, Datafolha, Quest, entre outros. Também participaram os ministros Floriano de Azevedo Marques, Antônio Carlos Ferreira, Estela Aranha e o procurador-geral eleitoral Alexandre Espinosa. E a Comissão de Infraestrutura do Senado adiou a votação do projeto de lei que institui a Política Nacional de Minerais Críticos e Estratégicos. A postergação veio após pedido de vista coletiva para mais tempo de análise. Ainda será definida nova data para a votação. De autoria do senador Renan Calheiros, o texto estabelece uma política para fomentar a pesquisa, a lavra, o beneficiamento, a transformação mineral, a industrialização, a comercialização, a exportação e a mineração urbana de minerais críticos e estratégicos. O objetivo é fortalecer a cadeia produtiva nacional, reduzir a dependência externa e ampliar a competitividade do setor. O texto cria a Política Nacional, que servirá de referência para a definição de projetos prioritários e políticas de incentivo e financiamento. O substitutivo do relator Wilder Moraes define como minerais críticos aqueles considerados essenciais para setores estratégicos da economia nacional. Trata-se de recursos cuja disponibilidade esteja ou possa estar em risco de desabastecimento devido a limitações na cadeia de suprimento. Essa escassez tem o potencial de afetar significativamente a economia do país. Entre os setores contemplados estão a transição energética, a segurança alimentar e nutricional, a soberania tecnológica e a segurança nacional. Os minerais estratégicos são recursos relevantes para o país devido às grandes reservas nacionais e ao impacto no superávit comercial. Eles também são fundamentais para o desenvolvimento tecnológico, o crescimento regional e a redução de emissões de gases de efeito estufa. O projeto ainda cria áreas para industrializar esses minerais, visando agregar valor à produção nacional e promover o desenvolvimento regional. As zonas serão criadas por decreto e poderão ser propostas por estados, municípios e entes privados. O texto define mecanismos de financiamento da política mineral com possibilidade de uso dos fundos de desenvolvimento da Amazônia, do Centro-Oeste e do Nordeste. Também permite recursos do Fundo Nacional sobre Mudança do Clima e do Fundo Garantidor de Infraestrutura. Por fim, o texto também
também estabelece o certificado mineral de baixo carbono destinado a reconhecer produtores com menor intensidade de emissões de gases de efeito estufa. A safra agrícola de 2026 deve totalizar 347,4 milhões de toneladas, equivalente a aumento de 0,4% ante 2025. Os dados são do levantamento sistemático da produção agrícola de junho, divulgado nesta semana pelo IBGE. O resultado é 3 milhões de toneladas menor que o previsto no levantamento anterior de maio. A redução é de 0,8%. Já o recurso da estimativa frente a maio, influenciada principalmente pelas revisões negativas para o milho de segunda safra e para o trigo. O país também deve colher volume recorde de soja em 2026, com 174,8 milhões de toneladas. O arroz, o milho e a soja são os três principais produtos que, somados, representaram 92,8% da estimativa da produção. Já o café tem produção estimada em 4 milhões de toneladas, declínio de 14,7% em relação a 2025. O clima tem beneficiado o Centro-Sul e, para a safra de 2026, aguarda-se uma bienalidade positiva. A estimativa de junho para a produção de cacau foi de 321 mil toneladas, aumento de 8,9% na comparação anual. E a canola passou a ser acompanhada no levantamento sistemático da produção agrícola a partir de 2026, uma vez que a importância dela vem sendo cada vez maior na produção agrícola brasileira. A produção da planta foi estimada em 513,7 mil toneladas. Para o trigo, a colheita estimada foi de 6,6 milhões de toneladas, declínio de 15% ante 2025. Por outro lado, a produção da aveia foi estimada em 1,4 milhão de toneladas, aumento de 2,6% em comparação com o volume produzido em 2025. Para a cevada em grão, a produção estimada foi de 685,3 mil toneladas, avanço de 8,3% em comparação a 2025. Mato Grosso continua como o principal produtor nacional de cereais, leguminosas e oleaginosas, liderando com 31,3%. O estado é seguido por Paraná, Rio Grande do Sul, Goiás, Mato Grosso do Sul e Minas Gerais, que juntos somam 79,3%.

0: Música e informação na madrugada com informações da Agência Estadão. Hábitos saudáveis podem prevenir quase metade dos casos de degeneração mental, aponta relatório. A Organização Mundial da Saúde divulgou nesta semana novas diretrizes para redução do risco de declínio cognitivo e demência. O documento atualiza as recomendações publicadas em 2019 com base nas evidências científicas mais recentes. No texto, a OMS ressalta que ainda não existe um tratamento amplamente acessível capaz de modificar a evolução da doença ou curá-la, mas alega que a prevenção ao longo da vida continua sendo a estratégia mais eficaz para reduzir novos casos. Segundo a entidade, 57 milhões de pessoas vivem com demência no mundo. No entanto, até 45% dos casos estão associados a valores de risco modificáveis, como hábitos de vida e condições de saúde que podem ser prevenidas ou tratadas. A revisão das evidências permitiu ampliar o escopo das recomendações e incorporar temas que ganharam relevância científica nos últimos anos. A poluição do ar, por exemplo, aparece pela primeira vez entre as recomendações. Para diminuir o risco de demência, a OMS orienta reduzir a exposição à poluição ambiental e residencial. A recomendação destaca, especialmente, a importância de evitar o contato com partículas finas e com poluentes dentro de casa. Para reduzir o risco de desenvolver a doença, uma série de recomendações seguem válidas. As principais medidas incluem praticar atividade física regularmente, manter uma alimentação saudável, abandonar o tabagismo e controlar o peso corporal. As diretrizes ainda reforçam que suplementos de vitaminas B e E, ômega 3 e multivitamínicos não devem ser utilizados como forma de tentar prevenir demência em pessoas sem deficiência nutricional. A terapia de reposição hormonal também não é indicada para esse fim em mulheres com 65 anos ou mais. Para as mulheres mais jovens, a OMS afirma que as evidências ainda são insuficientes para orientar o uso com essa finalidade. Segundo o estudo, o próximo passo é incorporar a demência às ações de prevenção das doenças crônicas. Outro ponto é a necessidade de novas pesquisas em diferentes populações. Apesar do avanço nos estudos, a OMS ressalta que ainda há lacunas importantes no conhecimento científico e que grande parte das evidências vem de estudos observacionais realizados em países de alta renda. Nos Estados Unidos, mais de 3.700 pessoas foram diagnosticadas com ciclosporíase nesta semana. Segundo o Centro de Controle e Prevenção de Doenças, a condição intestinal é causada por um parasita microscópico e provoca evacuações frequentes e intensas. O Departamento de Saúde e Serviços Humanos de Michigan aponta a alface e folhas de salada como prováveis fontes do surto. Apesar disso, o órgão alerta que outros alimentos ainda não podem ser descartados. A pasta informou que a apuração continua em andamento e que nenhum produto, produtor ou fornecedor foi identificado como origem da contaminação. Segundo o balanço divulgado, Michigan registrou mais de 3 mil casos de ciclosporíase e pelo menos 44 internações. A pasta informou que, normalmente, o estado registra entre 40 e 50 casos da doença por ano. Embora Michigan registre atualmente o maior número de infecções por ciclóspora no país, outros 31 estados já confirmaram casos da doença. Vários deles apresentam números acima do habitual, incluindo Nova York, Illinois e Indiana. Assim, 2026 pode se tornar o ano com a maior quantidade de casos de ciclosporíase na história recente dos Estados Unidos. Alfaces e misturas de saladas, além de outros produtos frescos como framboesas, manjericão e coentro, já foram associados a surtos anteriores da doença. Em 2020, houve um surto parecido, ligado a saladas embaladas da Fresh Express, que continham alface americana, repolho roxo e cenoura. A Cicóspora é um parasita microscópico que, além da diarreia, pode causar perda de apetite, cólicas, inchaço, náuseas e fadiga. O parasita infecta o intestino e é transmitido pela ingestão de alimentos ou água contaminados. No passado, casos foram associados ao consumo de frutas e vegetais expostos à água de irrigação infectada com fezes. Embora complicações graves sejam raras, os sintomas podem persistir por meses se a infecção não for tratada. As medidas de prevenção incluem lavar as mãos com detergente antes de manusear alimentos, higienizar vegetais em água corrente e consumir água filtrada ou fervida, especialmente em regiões endêmicas. E por aqui, mais de 1.800 ampolas de medicamentos irregulares vindos do Paraguai foram apreendidas em São Paulo. Os remédios interceptados pela Polícia Rodoviária Federal estavam no tanque de combustível do carro. Os produtos apreendidos eram de origem paraguaia e não tinham documentação fiscal nem autorização dos órgãos sanitários para serem comercializados no país. Entre os produtos apreendidos estão substâncias usadas para emagrecimento, ganho de massa e crescimento capilar. De acordo com a PRF, foram encontradas 1.700 ampolas de uma substância chamada TG, 52 ampolas de retatrodita, 33 de peptídeo natural de cobre injetável, 2 caixas de hormônio de crescimento e 1 caixa de anabolizantes. Segundo a polícia, no veículo estava um casal que havia saído de Grajaú, na capital paulista, com destino ao Rio de Janeiro. Eles relataram que compraram as substâncias para revender. Os dois foram levados para a delegacia da PF de São José dos Campos para prestarem esclarecimentos. O medicamento mais arriscado apreendido é o peptídeo natural de cobre. A substância é associada à regeneração da pele, cicatrização e até modulação genética. Ela tem sido divulgada principalmente nas áreas sociais. Segundo estudos, o peptídeo teria apresentado resultados em aplicações tópicas. No entanto, a versão injetável não é aprovada pela Anvisa para uso humano.
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2: 5:19.
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5: Olá, querido ouvinte. Hoje a dica é um clássico que aquece o coração. Um delicioso caldinho de feijão. Você vai precisar de 2 xícaras de feijão cozido com caldo, 2 dentes de alho, meia cebola picada, 1 fio de azeite, sal, pimenta do reino e cheiro verde a gosto. Refogue a cebola e o alho até dourarem. Acrescente o feijão com caldo e bata tudo no liquidificador, até ficar bem cremoso. Volte para a panela, ajuste o sal, coloque uma pitada de pimenta e deixe ferver por 5 minutos. Na hora de servir, finalize com cheiro verde, o fio de azeite e um torresminho crocante por cima. É simples, saboroso, perfeito para reunir os amigos. Bom apetite! Para tirar dúvidas ou saber mais, acesse este e outros podcasts através do nosso site alvoradafm.com.br ou no meu Instagram, Flávio Chapuri. Eu sou o Flávio Trombino para Alvorada FM.

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0: Madonna Rain, antes você ouviu aqui na Alvorada FM, Backstreet Boys, Show Me The Meaning Of Being Lonely, Balara e Jorge Vercillo, Algo Me Diz. Agora faltando um minuto para sete, bom dia.
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0: O cortejo junino volta a ocupar as ruas da Pampulha neste fim de semana como parte da programação do Arraial de Belô. Realizado desde 1979, o desfile celebra a cultura popular mineira e reúne quadrilhas, atrações musicais e experiências gastronômicas. O trajeto conta ainda com triciclos decorados. Durante o evento, o júri analisará tanto a caracterização dos veículos quanto a animação e desempenho dos grupos de quadrilheiros. O cortejo junino de 2026 terá concentração a partir das 11 da manhã deste sábado no Mineirinho. Saiba mais no site da Prefeitura de Belo Horizonte. E Belo Horizonte recebe hoje a turnê Djavan e Ar 50 anos, só sucessos. O show celebra meio século de carreira do cantor e compositor alagoano, considerado um dos maiores nomes da música popular brasileira. O repertório será composto por pelo menos 25 canções que atravessam toda a discografia do artista, incluindo clássicos como Samurai, Flor de Lis, Sina e Eu Te Devoro. A apresentação da turnê Djavan e Ar 50 anos ocorre neste sábado a partir das 9 da noite na Arena MRV. Os ingressos custam entre R$ 150 e R$ 1.065 e estão à venda pela plataforma Ticketmaster. 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
1: Se você gosta de visitar lugares que vão te levar a uma viagem no tempo e te permitir um dia calmo enquanto aprecia muita mineiridade, casas coloridas, ruas aconchegantes, bares e restaurantes, Bichinho é um lugar

0: Comida mineira, pelo sabor e pela fartura. Viajar por Minas é bom demais. E eu espero que você anote mais essa dica entre os seus roteiros. Para rever essa dica, você pode acessar alvoradafm.com.br/podcasts ou me procurar no Coisas de Mineiro. Sou Isabela Lapa para Alvorada FM.
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2: Agora 7h34, vamos às primeiras informações do trânsito em Belo Horizonte, região metropolitana, com Josiele Lemos. Bom dia, Josiele.
3: Oi, Giovanni, bom dia para você também, para o ouvinte que nos acompanha aqui na Alvorada. O trânsito neste momento no anel rodoviário é bom em toda a extensão, Giovanni. Alerta para o motorista, porque na saída para 040 tem movimentação no entroncamento com a MGC 356, porém não compensa o desvio. 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Josiele Lemos para a Rádio Alvorada.

0: Alvorada FM 94,9, você sabe porque ouve Duran Duran, Lay Lady Lay, Rádio Táxi, Coisas de Casal, Tim McGraw e Faith Hill, Keep Your Eyes on Me. Agora 8 horas, 1 minuto.
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0: A área de desembarque da rodoviária de Belo Horizonte será alterada a partir da próxima segunda-feira. A mudança ocorrerá devido à continuidade das obras de requalificação e deve durar 45 dias. Durante esse período, o desembarque dos passageiros será no pátio oeste do terminal, ao lado da rua Paulo de Fronten. O espaço contará com sinalização específica, reforço na segurança e equipes de apoio para a orientação dos usuários. A mudança temporária não afeta o acesso aos serviços de transporte público ou por aplicativo. E a Cachoeira do Tabuleiro, localizada em Conceição do Mato Dentro, na região central de Minas, será totalmente reaberta ao público neste domingo. O poço principal foi fechado para visitação em 2021, ao ser constatado o risco de queda de rochas no local. Após a identificação das instabilidades, o paredão da cachoeira passou por intervenções com remoção de pedras e instalação de um sismógrafo para acompanhar a movimentação natural dos blocos. A Cachoeira do Tabuleiro está localizada na Serra do Espinhaço e é considerada a maior do estado, com queda d'água de 280 metros de altura. Alvorada FM, agora 8:03.
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0: Na Alvorada FM, Jimmy Cliff, Hag Night, antes Simply Red, Never Never Love e Alas, Sad Songs. Agora 8h32.
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0: Muito bem, a Josiele Lemos está de volta com mais informações. Josiele.
2: Giovanni, na BR-381, lá perto do Bom Destino, em Santa Luzia, na saída para o Espírito Santo, teve ocorrência mais cedo envolvendo um ônibus e uma Kombi, Giovanni. Após a colisão, a Kombi pegou fogo, o corpo de bombeiros está no local, o congestionamento, a fila é bem grande, afetando o trânsito no anel rodoviário no bairro Goiânia. Para quem deixa a capital neste momento, sem dúvidas, Giovanni, passar pela MGC-262 Sabaraicaeté é a alternativa. E quem chega de viagem, como o trecho é de pista simples e há impactos no sentido Belo Horizonte, com fila desde Ravena, o acesso Porto Coraçu de Minas na sequência Santa Luzia compensa mais. 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Josiele Lemos para a Rádio Alvorada.
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4: Alô, ouvintes, leitores do Mundo Livro. Hoje eu vou falar sobre o livro Diálogos Estrangeiros, Fernando Sabino e a Cultura Literária de Língua Inglesa, de Cristina Souza. Este livro revela um aspecto pouco conhecido da trajetória de Fernando Sabino, autor do clássico Encontro Marcado. A profunda influência que a literatura de língua inglesa exerceu sobre a sua formação e obra. Fruto de uma pesquisa acadêmica desenvolvida ao longo de mais de 20 anos, Cristina Souza mergulha no acervo pessoal do escritor para reconstruir seus diálogos com autores, livros, cartas e documentos. A pesquisa mostra como escritores de língua inglesa acompanharam Sabino desde a juventude, especialmente durante o período que ele viveu nos Estados Unidos, e como essas leituras deixaram marcas em sua escrita. Ao investigar sua biblioteca, sua correspondência e seus manuscritos, o livro oferece uma nova perspectiva sobre a construção de um dos grandes prosadores brasileiros do século XX. Cristina Souza é doutora em estudos literários pela Universidade Federal de Minas Gerais, onde também se formou em letras. Meu nome é Afonso Borges e você pode ouvir e baixar todos os podcasts que eu falo no site alvoradafm.com.br.

0: Femina Rato, Passe em Casa, Maroon 5 e Suga, Alejandro Sanz, Coração Partido. Agora 9 horas.
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0: Duas telas sacras foram devolvidas à Capela Mor do Santuário Diocesano de Santa Rita de Cássia, em Ritápolis, no Campo das Vertentes. A entrega foi feita pelo Ministério Público de Minas Gerais, por meio das Promotorias de Justiça de Defesa do Patrimônio Cultural e Turístico. Segundo denúncia recebida pelo MP, as obras surgiram após parte do forro da capela, subtraída em 1970, ter sido dividida em duas, dando origem a dois quadros independentes. Durante as apurações, o órgão recebeu informações de possível comercialização das telas e encontrou registros das obras no perfil de um antiquário nas redes sociais. Segue neste fim de semana o Festival de Inverno da UFMG. Com o tema Veredas das Artes, o evento celebra Minas como território de criação artística e, em especial, 70 anos da obra maior de Guimarães Rosa. Hoje, uma das atrações será a Sessão do Planetário, Fim da Noite no Sertão, que desvenda objetos astronômicos descritos em um dos contos do autor. A atividade será realizada às 14h no Espaço do Conhecimento, na Praça da Liberdade, com retirada gratuita de ingressos 2 horas antes, na recepção do museu. O Festival de Inverno da UFMG vai até 24 de julho e a programação completa está no site da universidade. Agora 9:02.
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7: Muito bem, excelente manhã de sábado para você acompanhando a programação da Alvorada FM 94,9. Você sabe por que ouve. E a partir de agora você vai ouvir uma hora só de música. Ouça só os destaques desta edição.
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Fechamos a primeira sequência do bônus, uma hora só de música, com Coldplay, Feels Like I'm Falling in Love, Bruno Mars, It Will Rain, Debbie Gibson, Foolish Beat. 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Ou apertando o joinha vermelho para não tocar mais. 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Participe e dê a sua opinião. 9h34, o bônus continua.

0: Fechamos então mais uma edição do Bônus, uma hora só de música com Cliff Richards e Stevie Wonder, She's So Beautiful, Biquíni Cavadão com Isabella Branch, então, e Phil Collins, A Groove Kind of Love. Agora 10:03.
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0: O metrô de Belo Horizonte vai operar com alterações neste fim de semana para continuidade das obras de revitalização da linha 1. Neste sábado e domingo, o intervalo entre as viagens será de 30 minutos durante todo o dia. Além do aumento de tempo, do tempo de espera nas estações Santa Efigênia, Santa Teresa e Horto, os trens vão passar em uma só via e será necessário que os passageiros verifiquem a direção dos trens antes do embarque. Segundo a concessionária responsável pelo metrô, não será necessário realizar baldeação.
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0: O sábado será de céu claro com frio intenso nas primeiras horas do dia e à noite em Belo Horizonte e região metropolitana. Na capital mineira, a temperatura mínima registrada hoje foi de 10 graus e a máxima pode chegar aos 23, com umidade relativa do ar mínima em torno de 35% apenas. Neste momento faz 18 graus em BH.
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0: Alvorada FM, Queen Under Pressure, antes Michael Jackson, Will You Be There e Tribalistas, Velha Infância, agora 10h30.
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0: Josiele Lemos de volta com mais informações.
2: Giovanni, neste momento na Avenida Cardeal Eugênio Pacelli, na saída para o Betim, tem ocorrência perto da Praça da CEMIG, envolvendo aproximadamente 3 veículos. Retenção desde a Avenida Amazonas, quem deixa a capital neste momento, passar pela Via Expressa é alternativa, Giovanni. E devido à situação lá na Cardeal Eugênio Pacelli, também retenção parcial perto do anel rodoviário, o anel rodoviário está com fila no trajeto desde o Trevo do Califórnia. Quem puder buscar por vias alternativas, compensa mais. 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
6: 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A beleza está nas pausas. 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Ela acontece nos detalhes. 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
6: A quantidade ideal de água para manter o corpo hidratado varia de pessoa para pessoa e não corresponde necessariamente aos habituais 2 litros diários. O volume adequado depende de fatores como idade e peso corporal. O método simples de cálculo é multiplicar o peso por 30 mililitros, ajustando o consumo às necessidades individuais. Essa relação entre hidratação e peso contribui para melhorar a saúde, a disposição e o funcionamento do organismo. Ajustar a ingestão de água é uma medida acessível e eficaz na prevenção de doenças e na manutenção do bem-estar. Estudos clínicos indicam que o aumento da ingestão diária de líquidos está associado a maior perda de peso, menor incidência de cálculos renais, prevenção de enxaquecas, melhor controle da glicemia e redução de infecções urinárias. Assim, beber água regularmente é um hábito simples, mas de grande impacto positivo na qualidade de vida das pessoas.
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0: Alvorada FM 94,9, você sabe por que houve Jorge Vercillo, que Neymar é, Supertramp, My Kind of Lady e Ellie Goulding, Love Me Like You Do. Agora 11:02.
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0: A rodoviária de Belo Horizonte deve receber cerca de 685 mil passageiros durante o mês de julho, devido às férias escolares. Somente entre 17 de julho e 3 de agosto, a expectativa é de 437 mil viajantes, com oferta de 2 mil viagens extras para atender o aumento da demanda. Os destinos mais procurados incluem cidades de Minas Gerais, como Ouro Preto, Juiz de Fora e Poços de Caldas, além de capitais e cidades turísticas como São Paulo, Rio de Janeiro e Guarapari. A orientação aos passageiros é comprar passagens com antecedência, chegar pelo menos uma hora antes do embarque e ficar atento ao trânsito no entorno do terminal.
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0: O Aeroporto Internacional de Belo Horizonte em Confins opera normalmente na manhã deste sábado. Para as próximas horas, não há registro de atrasos ou cancelamentos no terminal. Entre os principais aeroportos do país, também tem funcionamento normal os terminais de Congonhas e Guarulhos em São Paulo, além do Galeão e Santos Dumont, no Rio de Janeiro. Agora 11:04.
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0: Agora 11:07, vamos então a mais uma edição do Bônus Alvorada. Uma hora só de música para você curtir aqui com a gente. Confira os destaques dessa edição.
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0: Alvorada FM, agora 11:15.
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2: Taylor Swift, I Knew It, I Knew You, tema do filme Toy Story 5.

Fechamos a primeira sequência do bônus com Donna Summer, This Time I Know It's For Real, Charlie Puth e Selena Gomez, We Don't Talk Anymore, Man at Work, It's a Mistake. 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Assim você vai deixando a Alvorada FM cada vez mais gostosa de ouvir e com a sua cara. Participe e dê a sua opinião. 11h34, o bônus continua com Bill Medley.

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0: Fechamos então mais uma edição do Bônus Alvorada, uma hora só de música com Thiago York, A Mente Vê, Carly Simon, Camaro The Gun, Pretenders, I'll Stand By You. Agora faltando 2 minutos para o meio-dia.
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0: O cantor e compositor Milton Nascimento está internado para tratar um quadro de pneumonia. Segundo nota divulgada pela equipe dele, o artista de 83 anos está estável e em boa evolução clínica. A previsão é de que ele receba alta nos próximos dias e continue recebendo tratamento em casa. Ainda conforme o comunicado, a pneumonia é uma intercorrência comum no atual estado de saúde do artista. Milton Nascimento foi diagnosticado em outubro do ano passado com demência por corpos de Lewy. A doença neurodegenerativa está ligada à doença de Parkinson, com a qual o artista também convive. A diversão da criançada está garantida em Belo Horizonte com a apresentação do espetáculo Moana. O musical narra a história de uma corajosa menina que embarca numa viagem mar adentro com a nobre missão de ajudar os companheiros da ilha onde mora. Imersa nessa jornada de aventuras e desafios, a pequena guerreira encontra Maui, um semideus que ensina a ela importantes lições de confiança, coragem e companheirismo. O espetáculo Moana será apresentado hoje às 15h no Centro Cultural SESI Minas. Informações sobre ingressos você encontra em nosso site alvoradafm.com.br.
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0: De volta com as informações a Josiele Lemos.
3: Giovanni, na MG-356, o trânsito está bem agarrado na saída para 040, lá perto do retorno para MG-30. Alerta para quem está saindo do Belvedere neste momento, o trânsito está muito congestionado, com fila que afeta o trajeto desde a curva do Belvedere. O caminho pelo Buritis pode ser alternativa ou insistir mesmo, mas com muita atenção e paciência, você motorista que dirige com a Alvorada. No sentido Nossa Senhora do Carmo, a via está livre. 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Para os motoristas de aplicativo, Basalt em até 72 vezes de R$ 2.220 sem entrada. Josiele Lemos para a Rádio Alvorada.
0: Muito obrigado, Josiele. Agora meio-dia. Boa tarde.
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0: 94,9 Alvorada com Billie Eilish, Birds of a Feather, Maroon 5, She Will Be Loved e Barão Vermelho Frejá, O Poeta Está Vivo.
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0: Meio-dia, 28 minutos, Josiele Lemos chega com as últimas informações do trânsito. Boa tarde, Josiele.
2: Oi, Bel, boa tarde para você também, para o ouvinte que nos acompanha aqui na Rádio Alvorada. BR-381 é o nosso destaque, Bel. Na saída para Jomo Levade, lá perto do Jardim Vitória, o trânsito está bem congestionado, reflexo das obras no trajeto. Da ponte sobre o Rio das Velhas até o anel rodoviário no Goiânia, tem fila, Bel. A dica para quem vai pegar a estrada é reprogramar a viagem, sair um pouquinho mais cedo da cidade, ou então passar pela MGC-262 Sabará e Caeté. Lembrando que esse trajeto é longo e sinuoso, a dica é ir com muito cuidado. No sentido Belo Horizonte, até o momento, a BR-381 apresenta boas condições. 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Josiele Lemos para a Rádio Alvorada. Ótimo fim de semana para você e para o ouvinte, Bel.
0: Ok, obrigado. Boa tarde, bom descanso para você, Josiele. Meio-dia, 29 minutos.
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5: Olá, querido ouvinte. Hoje a dica é um clássico que aquece o coração. Um delicioso caldinho de feijão. Você vai precisar de 2 xícaras de feijão cozido com caldo, 2 dentes de alho, meia cebola picada, 1 fio de azeite, sal, pimenta do reino e cheiro verde a gosto. Refogue a cebola e o alho até dourarem. Acrescente o feijão com caldo e bata tudo no liquidificador até ficar bem cremoso. Volte para a panela, ajuste o sal, coloque uma pitada de pimenta e deixe ferver por 5 minutos. Na hora de servir, finalize com cheiro verde, o fio de azeite e um torresminho crocante por cima. É simples, saboroso, perfeito para reunir os amigos. Bom apetite! Para tirar dúvidas ou saber mais, acesse este e outros podcasts através do nosso site alvoradafm.com.br ou no meu Instagram, Flávio Chapuri. Eu sou o Flávio Trombino para Alvorada FM.

0: 94,9, Alvorada com Bonnie Tyler, It's a Heartache, Jack Johnson, Upside Down e Lulu Santos com Tempos Modernos. Alvorada Música e Informação, meio-dia, 58 minutos. Apesar de serem preservados nos treinos, Lionel Messi, Lamine Yamal são certezas para a grande final. Os detalhes no comentário de Paulo Vinícius Coelho, PVC, direto da Copa do Mundo da FIFA 2026.
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2: As entrevistas coletivas de Lionel Scaloni e de Luiz de la Fuente em Manhattan, na região central de Nova York, são um retrato de uma disputa que aconteceu durante a Copa política entre duas cidades. No início da Copa, o estádio tinha o nome New Jersey, New York, porque a prefeita de Nova Jersey fez questão de dizer que o estádio fica na cidade que ela governa. Mas para a FIFA, a marca é Nova York. E a partir da segunda fase, o estádio de MetLife já tinha a pintura New York, New Jersey, o nome da capital, o nome da megalópole mundial, à frente de Nova Jersey. A coletiva que normalmente acontece, as conferências de imprensa que normalmente acontecem na véspera da final, estádio, mudaram-se para Manhattan. E é um sinal dessa disputa que houve e que Nova York ganha, embora Nova Jersey tenha arrecadado mais, até com o aumento dos preços dos trens. Vamos ao que importa. Lionel Messi e Lamine Yamal continuam preservados dos treinos. Nesta sexta-feira, treinos fechados, totalmente cerrados, sem a presença para ver os dois. Mas os dois vão jogar no domingo, como grande duelo da final da Copa. Messi pela Argentina, Lamine Yamal pela Espanha. Paulo Vinícius Coelho, PVC, Alvorada FM na Copa do Mundo.
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0: Neste momento, no Alto da Raja, 22 graus.
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4: Mais um bônus chegando com muita música de qualidade. Uma hora, quatro minutos. Hora de conferir o que vem por aqui.
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temporada. Finalzinho da primeira sequência do bônus com Liz Stansfield, All Around the World, No Doubt, Don't Speak, e NSYNC, I Drive Myself Crazy. Esse é o Bônus Alvorada. Enquanto você curte muita música de qualidade, diga pra gente qual gosta mais. Baixe nosso app, acesse nosso site em alvoradafm.com.br. Você pode votar na sua música preferida, deixando a Alvorada cada vez mais gostosa de ouvir. E com a sua cara, participe da sua opinião. 1h33, de volta com Canyon City no bônus pra você. Fix You.

0: Finalzinho do bônus com Kim, Somewhere Only We Know, Police, Every Breath You Take e seu Jorge, Felicidade. Alvorada, música e informação, 2:04.
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0: A partir da próxima segunda-feira, os ônibus de Belo Horizonte circulam com um quadro de horários de férias. A mudança vale até o dia 1º de agosto e atinge as linhas do transporte coletivo convencional e suplementar que operam em dias úteis. Segundo a Prefeitura, a medida acompanha a redução do número de passageiros durante as férias escolares e trabalhistas. A oferta de viagens será reduzida em cerca de 7,4%, mas não haverá mudanças nos horários de sábados e domingos. Os novos horários podem ser consultados dentro dos ônibus, nas estações e no portal da Prefeitura.
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0: Belo Horizonte tem tarde de céu claro, com umidade relativa do ar em torno de 35%. E a previsão de frio intenso à noite. Na capital mineira, a temperatura mínima registrada hoje foi de 10 graus, enquanto a máxima pode chegar aos 23. Neste momento, no Alto da Raja, termômetros na marca dos 22 graus. 2:05.
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0: 94,9 Alvorada com Gary Stefan, Bad Boy, Alanis Morissette, You Learn e Zé Ramalho com Sinônimos. 2h32.
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7: Entidades de segurança viária já realizaram diversos crash tests. Aquelas colisões controladas dentro de laboratórios, envolvendo simultaneamente automóveis atuais e modelos antigos, com o objetivo de demonstrar a evolução da proteção aos ocupantes. Entre os exemplos desses ensaios estão de um Chevrolet Impala 2009 contra um Bel Air 1959 e ainda o de um Corolla 2015 contra um similar fabricado em 1998. Agora foi a vez do Insurance Institute for Highway Safety dos Estados Unidos comparar duas gerações da Chevrolet Blazer. Uma 0 km, ano 2026, e a outra produzida em 1996. E não houve qualquer surpresa. O automóvel mais novo se mostrou bem mais seguro, exatamente como havia ocorrido nos demais testes que eu citei. No crash test do Chevrolet Blazer, no qual os dois veículos colidiram de frente a uma velocidade de 64 km por hora, foi constatado que o motorista do veículo fabricado 30 anos atrás sofreria graves lesões na cabeça, no pescoço e nas pernas, e dificilmente sairia vivo da colisão. Por outro lado, o condutor do modelo atual teve apenas ferimentos leves no pé direito e na parte inferior da perna. Siga-me no Instagram, Alexandre Carneiro _ Carros, e baixe este e outros podcasts pelo site alvoradafm.com.br. Eu sou Alexandre Carneiro para a Rádio Alvorada.

0: 94,9 Alvorada com Kid Abelha. Educação Sentimental 2. Com In The Gang Joanna e Another Level Be Alone No More. Alvorada 3 e 5.
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0: Um terremoto de magnitude 7,4 atingiu a costa do Pacífico do Sul do México, no sul do país, nesta sexta-feira, segundo informações do Serviço Geológico dos Estados Unidos. O tremor, que também foi sentido na Guatemala e em El Salvador, provocou alerta de tsunami ao longo da costa, em um raio de 300 quilômetros do epicentro. De acordo com a Defesa Civil do estado de Chiapas, ao menos duas pessoas ficaram feridas. Foram registrados ainda vazamentos de gás, rachaduras e outros danos estruturais de menor gravidade. Réplicas de magnitude entre 5 e 6 também foram registradas na região. Donald Trump culpou o Canadá pela fumaça dos incêndios florestais que atingem parte dos Estados Unidos e ameaçou incluir o custo da poluição nas tarifas impostas ao país vizinho. O presidente estadunidense afirmou que o governo canadense negligencia a preservação ambiental e diz que vai cobrar explicações do primeiro-ministro Mark Carney, segundo, sobre o combate às queimadas. Atualmente, o Canadá tem quase 900 incêndios ativos, sendo mais de 200 fora de controle. A fumaça já compromete a qualidade do ar em cidades da América do Norte, como Toronto, Detroit, Chicago e Washington.
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5: 3:09, é hora de saber o que vem por aqui.
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8: Não é

Finalzinho da primeira sequência do bônus com Santa Esmeralda. Don't Let Me Be Misunderstood. Teve também Chateado, The Sweetest Taboo e Luísa Posse, Trem Bala. Fique sempre em boa companhia com a Alvorada FM, baixando o nosso app ou acessando o nosso site. E aproveite para deixar a Alvorada cada vez mais com a sua cara. Você pode votar na sua música preferida apertando o joinha verde para tocar mais ou vermelho para não tocar mais. Assim você deixa a Alvorada FM cada vez mais gostosa de ouvir e com a sua cara na hora. 3h31, de volta ao bônus com a Alicia Keys.

0: sequência final do bônus, trazendo Camila Cabello, Havana, Mr. Big to be with you e Pink, Just Give Me a Reason. Alvorada, música e informação. 4 e 1 agora.
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0: As inscrições para o FIES do segundo semestre foram prorrogadas. Agora os interessados têm até as 11h59 da noite deste domingo para se inscreverem pelo portal Acesso Único. O programa oferece financiamento para estudantes em instituições privadas de ensino superior e disponibiliza cerca de 44.900 vagas nesta edição. Podem participar candidatos que fizeram o Enem a partir de 2010, obtiveram média mínima de 450 pontos e não zeraram a redação. É necessário ainda ter renda familiar de até 3 salários mínimos por pessoa. Metade das vagas é destinada ao FIES Social, voltado a estudantes inscritos no CadÚnico.
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0: Atendendo a pedidos, a Orquestra Ouro Preto traz de volta a BH o espetáculo em tributo à banda norueguesa A-Ha. O repertório revisita canções icônicas do trio com arranjos que valorizam ainda mais sucessos como Cry in the Rain, Hunting High and Low e Take on Me. Com releituras pensadas especialmente para este momento, a apresentação promete ao público uma experiência sinfônica extraordinária, com interpretações que mesclam, na dose certa, o vigor do pop rock com a leveza da música de concerto. O espetáculo em tributo ao A-Ha é neste sábado, 8 da noite, no Sesc Palladium. Informações sobre ingressos você encontra em nosso site, alvoradafm.com.br. 4 e 3.
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0: 94,9, Alvorada com Susan Vega, Luca, antes Kelly Clarkson, Breakaway e Commodores, Ease. 4:33.
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0: 94,9, Alvorada com Léo Jaime. Mensagem de amor, Cyndi Lauper, All Through the Night, e The Weeknd com a Ariana Grande, Save Your Tears. Alvorada, música e informação, 4h59.
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0: Uma criança de 3 anos morreu após ser atropelada por um carro em Nova Lima, região metropolitana de Belo Horizonte. Segundo a Polícia Militar, a motorista de 22 anos não tinha carteira nacional de habilitação e perdeu o controle do veículo, que invadiu um canteiro e atingiu a vítima. O menino chegou a ser socorrido, mas não resistiu aos ferimentos. A condutora foi levada à delegacia e deve responder por homicídio culposo na direção do veículo e por dirigir sem CNH. O tio dela, dono do carro, também foi conduzido e vai responder por entregar a direção a uma pessoa não habilitada. A Prefeitura de Belo Horizonte amplia a partir de segunda-feira a vacinação contra a gripe, com um ponto extra no Via Shopping Barreiro. O atendimento será de segunda a sexta-feira, das 10 da manhã até as 18 horas, até 3 de agosto. A vacina é gratuita e está disponível para todas as pessoas a partir de 6 meses de idade. Para se vacinar, é preciso apresentar um documento com foto e, se possível, cartão de vacinação. A imunização também segue nos 154 centros de saúde da capital e também em outros pontos extras. 5 horas. Eu sou o Bel Augusto. Obrigado pela companhia. Fico por aqui. Um ótimo fim de semana. A gente volta a se encontrar na segunda-feira. Siga na companhia de Joênio Martins.
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1: Muito bem, uma excelente tarde para você. Ótimo sábado. Vamos juntos por aqui com muito mais música. Ouça agora o que vem por aí.
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primeira parte do Bonus Train, Hey Soul Sister, Bon Jovi, I'll Be There For You e Elton John, Rocketman. Agora são 5h32, fique sempre em boa companhia com a Alvorada FM. Aí você aproveita, baixa o nosso app ou acessa o nosso site e deixa a Alvorada cada vez mais do seu jeito. Ah, e você pode também votar na sua música preferida, apertando o joinha verde para tocar mais ou joinha vermelho para não tocar mais. Assim, você deixa a Alvorada FM cada vez mais gostosa de ouvir e com a sua cara, participe de sua opinião. Por aqui segue o bônus Jason Mraz e participação de Kobe Kylie. Luck.

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1: Fechamos o bônus desta hora. Você ouviu Sade, Nat King Cole, Between Us, Jota Quest, Dias Melhores e Nica Costa, Midnight.
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1: 6:02. Após quase 5 anos fechada, a Cachoeira do Tabuleiro em Conceição do Mato Dentro, região central de Minas, será totalmente reaberta ao público neste domingo. O poço principal fechado para visitação em 2021 após o risco de queda de rochas no local. Após identificação das instabilidades, o paredão da cachoeira passou por intervenções com remoção de pedras e instalação de um sismógrafo para acompanhar a movimentação natural dos blocos. A Cachoeira do Tabuleiro está localizada na Serra do Espinhaço e é considerada a maior do estado, com queda d'água de 280 metros. De altura.
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1: O domingo será de céu claro com frio intenso nas primeiras horas do dia e à noite em Belo Horizonte e região metropolitana. Capital mineira, temperaturas devem oscilar entre 12 e 24 graus com umidade relativa do ar em torno de 30% apenas. Neste momento temos céu limpo e faz 22 graus no alto da Avenida Rádio Agabalha. Música e informação 6:02.
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8: Olá, salve você, ligado aqui na 94,9 Alvorada FM de Belo Horizonte. É fim de semana, é sabadão. O Vintage tá chegando para trazer canções do passado para você mais uma vez. Eu sou Edson Aquino e comando essa viagem junto com você. A gente vai começar com Tarzan Boy, single de estreia do grupo italiano Baltimora. A música foi lançada em 1985, era do disco, o primeiro disco deles, Living in the Background. Essa música foi remixada e relançada em 1993, entrando na trilha sonora do terceiro filme das Tartarugas Ninjas. O refrão usa o grito do Tarzan como linha melódica, muita eletrônica, ritmo e letra simples, e Tarzan Boy conquistou paradas em vários lugares do mundo. Abrindo então o vintage deste sabadão, Tarzan Boy,

0: Relembramos aí Tim Maia com o Descobridor dos Sete Mares, Donna Summer, I Don't Wanna Get Hurt, Viola Wills, Gonna Get Along Without You Now, Michael Jackson, Billie Jean. Primeiro destaque foi Baltimore, os italianos com Tarzan Boy.
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0: 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Vamos continuar viajando pelas águas do passado, trazendo Shout, música da banda inglesa de pop rock Tears for Fears, lançada como segundo single do segundo álbum de estúdio deles, o Songs from the Big Chair, de 1985. O vocalista Roland Orzabal a descreveu como uma música simples sobre protesto. Shout se tornou o quarto hit do grupo a entrar no top 5 da parada do Reino Unido e nos Estados Unidos alcançou a primeira posição na Billboard, permanecendo por 3 semanas e se tornou uma das músicas de maior sucesso de 1985. Vamos de Tears for Fears? Shout!

0: Esse foi o Trio Rio com New York, Rio, Tokyo, Kid Abelha, Fixação, Daryl Hall, John Oates, Kiss on My List, Bob Marley, Could You Be Love e Tears for Fears, destaque com Shout. Você está na 94,9 e todo fim de semana o Alvorada Vintage viaja com você. Lembrando que você pode ouvir o programa novamente, é só acessar a aba podcast em alvoradafm.com.br.
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0: E agora o destaque é o trio TLC. No Scrubs é uma música gravada por esse grupo feminino americano, single principal do terceiro álbum de estúdio delas, Femmeio, lançado em 1999. A música se tornou o terceiro single número um do TLC, oitavo na Billboard e também atingiu o pico por 4 semanas consecutivas, ganhando prêmios de melhor performance R&B por duo ou grupo com vocal e melhor canção R&B também na 42ª edição da anual do Grammy Awards. TLC, No Scrubs.

0: Essa foi a sequência final do Vintage deste sabadão, Culture Club com Time Loop Clock of the Heart, Steve Wonder, Superstition, Toto Africa, TLC, No Scrubs, e o destaque final foi Cher com Believe, em 1998. Esse é um dos maiores sucessos da carreira da cantora Cher, que tornou, aliás, a canção revolucionária com o uso criativo do autotune, não apenas como correção vocal, mas como efeito estético, algo inédito na época, e esse recurso acabou ficando conhecido como o efeito Cher. E com Cher Believe, a gente encerra o Vintage desse sábado, lembrando que o programa fica disponível para você ouvir novamente na aba podcast em alvoradofm.com.br. Excelente noite de sábado para você, até o Vintage de amanhã às 6, até lá.
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3: O ministro e atual presidente do STF, Alexandre de Moraes, suspendeu por 30 dias as visitas ao ex-presidente Jair Bolsonaro, que cumpre prisão domiciliar. A decisão foi tomada após a divulgação nas redes sociais de uma carta escrita por Bolsonaro e publicada pelo senador Flávio Bolsonaro. Moraes entendeu que houve descumprimento da proibição de uso das redes sociais, inclusive por meio de terceiros. O ministro também ampliou as restrições e proibiu o ex-presidente de receber visitas com finalidade político-eleitoral e de divulgar manifestos desse tipo até o fim das eleições de outubro. Moraes está na presidência do Supremo Tribunal Federal durante o recesso de julho e ficará responsável pelas decisões urgentes da corte até o dia 31. Como vice-presidente do STF, ele substitui o presidente Luiz Roberto Barroso durante o plantão judicial, período em que são analisados apenas pedidos que não podem esperar a retomada das atividades do tribunal. Entre as atribuições estão decisões sobre habeas corpus, liminares e outras medidas consideradas urgentes. Agora são 7h14, música e informação.
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0: Os Paralamas do Sucesso na Alvorada FM, você ouviu Óculos, Jojo, Too Little, Too Late e Sam Smith e Alicia Keys, I'm Not the Only One. Agora são 8:10.
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0: A partir de segunda-feira, os ônibus de Belo Horizonte vão circular com quadro de horário de férias. A mudança vale para o dia 1º de agosto e atinge as linhas, vale até 1º de agosto e atinge as linhas do transporte coletivo convencional e o suplementar que operam em dias úteis. Segundo a Prefeitura, a medida acompanha a redução no número de passageiros durante as férias escolares e trabalhistas. A oferta de viagens será reduzida em cerca de 7,4%, mas não haverá mudanças nos horários de sábados e domingos. Os novos horários podem ser consultados dentro dos ônibus, nas estações e no portal da Prefeitura. E o metrô de Belo Horizonte vai operar com alterações neste final de semana para continuidade das obras de revitalização da linha 1. Neste sábado e domingo, o intervalo entre as viagens será de 30 minutos durante todo o dia, além do aumento do tempo de espera nas estações Santa Efigênia, Santa Teresa e Horto. Os trens vão passar em uma só via e será necessário que os passageiros verifiquem a direção dos trens antes do embarque. Segundo a concessionária responsável pelo metrô, não será necessário realizar baldeação. Música e informação, 8:12.
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0: Quincy Jones na Alvorada FM, I Know Corrida. Você ouviu também Olivia Dean, So Easy e antes The House Martins, Build. Agora são 8h40.
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Mas aqui vale um alerta. Antes de comprar um imóvel assim, novo ou antigo, é importante verificar questões como segurança, privacidade, incidência de sol, drenagem da área externa e as regras do condomínio para reformas e intervenções. Se quiser conhecer um apartamento garden antigo, incrível, daqueles que eu queria pra mim, me chama no Insta que eu te mando. Fique por dentro do Morar Contemporâneo. Ouça o Decore Arte no site da rádio e veja mais conteúdos no Instagram You Can Find. Eu sou Janina Esther para a rádio.